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1: É únicas referências que tem na caveira. É grande orgulho ter como artista daqui.
2: Se batia joelho na praça, todo gente está na praça, vou ir aqui. 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
0: É uma grande referência para a nossa comunidade da Vila, Boa Vista, assim, caveira em geral, tem um sentido de orgulho para a LG.

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1: Pois é, então, bom dia para o Boca Trigal de Manoel, na sintonia de 88.1 FM e desse forma ali, hoje não estou a começar mais um número de manhã RC.

Então, bom dia para o Boca de Ligado, mas hoje na Rádio Comunitária Disparos. Assim não começa mais um número ali da Manhã RC, que é a música ali de Tubarões Jesus, é o hino oficial dos Tubarões Jesus, Força Tubarões Jesus, nas horas de Atiga. Pois é, hoje é dia Jogo, sexta-feira, 3 de julho, um dia histórico, um dia que pode ser histórico, se caso não passar na Argentina para a oitava final, é um dia mesmo histórico, caro ouvinte. Pois é, o jogo aconteceu às 9 horas da noite, na Hard Rock Stadium em Miami. A seleção está concentrada em máxima força para esse grande jogo de Mundial, logo mais. Uma equipa moda já no Flóbli, que é 3 vezes campeão do mundo. Argentina, não estou tudo com a Argentina, nos últimos tempos que Messi e com os jogadores argentinos têm exibido show de performance, não saber que vai ser um jogo nada fácil, mas nós é crioulo. Pois é, então, hoje é dia dos Tubarões Jesus, hoje é um dia onde eu também não poder fazer história, caro ouvinte. 8:25, bom dia, que ali amanhã é RC, edição de sexta-feira, sextou. Daqui a nada não tem previsão de tempo a nível regional, feriados, eventos cíclicos, factos e acontecimentos históricos, santo do dia, reflexão matinal, leitura de imprensa online nacional. Segunda hora não tem DW, informação para além de DW, não tem informação desportiva, horóscopo do dia e também para além de horóscopo do dia, ouvinte. Não tem previsão de tempo a nível nacional. Terceira hora não tem boa música, boa conversa, e na quarta hora não tem espaço convívio. Então, motivos mais do que suficiente para vos ficar liga de manos e na Rádio Comunitária de Espargos. Menu do dia, 8 até 12, manhã RC, 12 em quarta já em informações, 14:30 à localidade, quando for 18 em quarta já em informações, 18:30 programa religioso, é ao saber, sexta-feira, lá para depois de 11 horas temos programa ali na Borrete Comunitária de Espargos, nos programa Expresso da Noite, caro ouvinte. Então, clique em menu, voltando para saudações, saúde a tudo gente, neste dia de hoje, não te esqueças de ter um dia bom para tudo gente, espera lá para fim de dia, lá para 9 horas, já que acaba lá para 11 horas, né? Lá para 11 horas, tudo gente, está todo contente, está todo cheio de alegria, tudo cá verdeano, que assim está feliz, que tem um cá verdeano que está feliz, o que é que nossa seleção está a fazer, e não te espera que a seleção te continue a te dar gente alegria e te continue a manter este povo bonito. Então, um bom dia para você, bom dia de trabalho, para você que está a gozar um dia de folga ou mais um dia de férias, bom descanso, recuperei energias. Boca aniversariante nesse dia 3 de julho, parabéns, muitas felicidades, saúde, paz e prosperidade, e votos de Rádio Comunitária de Espargos. Até a cadeia regional de sal também não trabalha também para desejar a tua gente bom dia. Até o hospital de sal também não trabalha para desejar a tua gente bom dia. Senhoras e senhores de negócio, um bom dia de vendas. Senhores de volante, um bom dia de trabalho. Condução sempre com muita prudência. 8:27, que ali é bom manhã RC, bom habitual magazine matinal e de borracha comunitária. Está de uma boa de forma tranquila. Está flop desse dia de hoje, está para sobre música. E a você saber lá para 11 horas, boa é que está a fazer a seleção musical. Aquele abraço então para a tua gente. Não começaria hoje que Tubarão Azul. Diga não está para mais uma oferta musical, mas por agora, nota flop que salta com temperatura de 26 graus, umidade de 76%, vento de 6 km/h, céu limpo. Para tudo a sexta-feira, salta também tem uma temperatura entre 25 a 27 graus centígrados e nota também tem um dia ensolarado ali na Ilha de Sal. Pois é, ali que é previsão de tempo, para esse dia de hoje. Grinha sim, temperatura está na 26 graus, umidade 76%, vento de 16 km/h, céu limpo, para sexta-feira. Temperatura também está entre 27 a 26 graus centígrados e céu limpo. Aquele abraço, boa escuta, fica mais longe até amanhã.

Tubarão Azul, hoje dia Tubarão Azul, hoje é mais um dia que Cabo Verde poder fazer história, mais um dia que poder ser histórico para nós de seleção, porque é sempre um prazer estar de Maboi, quando Tomás Lita comunica nesse dia 3 de julho, 9 horas da noite, Cabo Verde entra na comp, uma equipa campeão do mundo em título, pois é, porque até ainda, até ter outro campeão, a Argentina é campeão do mundo em título. 8 horas e 32 minutos, som é de RC. Pois é, caro vindo, hoje é um dia que pode ser histórico. Hoje é dia 3 de julho. 3 de julho é dia 184 do ano, no calendário gregoriano. Está falta 181 dias para o final desse dia. Hoje é dia internacional sem sacos plásticos. Na Brasília é dia nacional do combate à discriminação racial. Na Brasília é dia do Ministério da Justiça, dia dos incrédulos. Na Portugal é dia nacional do vinho. Também na Portugal hoje é feriado municipal de ceia e povoação. Pois é, alguns efemérides que marcam o dia de hoje. Hoje é dia internacional sem sacos plásticos. Hoje é dia nacional de combate à discriminação racial. Hoje é dia do Ministério da Justiça. Hoje é dia dos incrédulos. Na Portugal é dia nacional do vinho, feriado municipal de ceia e povoação. Alguns efemérides que também marcam esse dia de hoje, dia 3 de julho, que podia ser um dia histórico, dia que Cabo Verde elimina a Argentina na Mundial. Não está cheio de esperança. Pois é, a nível litúrgico, hoje é dia de São Tomé Apóstolo. Pois é, hoje é dia de São Tomé Apóstolo. Tomé chamado de Didimo, um dos 12. Não estava com os discípulos quando Jesus apareceu. Os outros discípulos lhe disseram, vimos o Senhor, mas ele lhe disse, se eu não vir as marcas dos pregos em suas mãos, não colocar o meu dedo onde estavam os pregos e não puser a minha mão no seu lado, não acreditaria. Uma semana mais tarde, os seus discípulos estavam outra vez ali e Tomé com eles. Apesar de estarem trancados as portas, Jesus entrou, pôs-se no meio deles e disse, a paz esteja com vocês. Depois disse a Tomé, coloque o seu dedo aqui, veja as minhas mãos, entenda a mão e coloque-o no meu lado. Para de duvidar e acredite, disse-lhe Tomé, meu Senhor e meu Deus. Então Jesus lhe disse, você acreditou porque me viu? Felizes o que não viram e acreditaram. Geralmente, quando se fala de Tomé, começa-se de trás para frente, depois de ressurreição, por não estar presente na aparição de Jesus aos apóstolos, não acreditou no que lhe disseram. Porém, ninguém tem o direito de pensar que Tomé era uma pessoa típica ou, pior ainda, um pecador. Era apenas um homem cuja fé profunda ainda devia ser posta à prova dura da vida, que ele não escondia, expôs suas dúvidas e fez a Jesus as perguntas que brotavam no seu coração. Por exemplo, quando Jesus voltou da Betânia, onde seu amigo Lázaro tinha falecido, os discípulos ficaram com medo, porque na Judeia o clima não era nada favorável. Ali, Tomé demonstrou não ter medo de nada, a ponto de dizer, vamos morrer com ele. Durante a última ceia também, quando Cristo disse que ia preparar um lugar para todos na casa do Pai, Tomé ficou desorientado, por isso perguntou ao Senhor para onde ia e qual seria o caminho para chegar lá. Então Jesus respondeu, eu sou o caminho, a verdade e a vida. Toda a comunidade dos apóstolos estava abalada pela morte de Jesus e pelas violências que padeceu. Porém, ao ressuscitar, Jesus apareceu imediatamente aos seus discípulos para tranquilizá-los. Tomé não estava lá naquele momento e por isso não acreditou no que diziam. Talvez por causa da sua teimosia inata ou por sentir de estar ausente, quis tocar as feridas dos cravos e nas mãos. E também no peito de Jesus. Afinal, ele era um homem como todos. Por isso, Jesus o satisfaz ao voltar 8 dias depois. Assim, Tomé acreditou imediatamente a ponto de confessar, meu Senhor e meu Deus, como ninguém jamais havia feito por mim, Jesus fez uma promessa que servia para toda a humanidade.
até o fim dos tempos, felizes dos que acreditaram sem ter visto. O Papa São Gregório Magno, meditando essa realidade de São Tomé, diz: a incredulidade de Tomé não foi um acaso, mas prevista nos planos de Deus. O discípulo que, duvidando da ressurreição do Mestre, pôs as mãos em suas chagas e curou com isso a ferida da nossa incredulidade. Sabemos que Tomé não era muito instruído, mas certamente compensava esta lacuna pelo imenso amor que sentia por Jesus. Segundo a tradição, o apóstolo recebeu a missão de evangelizar a Síria e depois a cidade de Edessa, da qual partiu para fundar a primeira comunidade cristã na Babilónia, Mesopotâmia, onde permaneceu 7 anos. Dali embarcou para a Índia, de Muziris, onde já havia comunidade judaica promissora que se tornou cristã. Rapidamente atravessou todo o país até chegar à China, sempre e somente por amor ao Evangelho. Ao voltar à Índia, foi martirizado, transpassado por uma lança no atual Chennai, em 3 de julho do ano 72. Assim, vou falar um bocadinho de São Tomé. É santo que te marcas dia de hoje. Também hoje é dia internacional sem sacos plásticos. Como a Dona Frana escreveu, hoje é dia então internacional sem bolsa de plástico.

Nada em Caqueixa, sintonia então de RC 88.1 FM, nesta sexta-feira, 3 de julho, último dia de 16avos final da Copa. Amanhã já está com as oitavas de final desde a Copa do Mundo. E nós não queremos todo. Se cá ver quem é cá ver, está próximo terça-feira. Não queremos continuar na América, moleta, muito sabe. Pois é, então, que dia é som de boa, 88.1 FM. Obrigado pela preferência e pela sintonia. Bom dia. Também hoje é dia 3 de julho. Depois da manhã é dia de independência de Cabo Verde. E amanhã já é amanhã, festa rixa na Boa Vista, dia de Santa Isabel, dia de Santa Patroeira da Ilha da Boa Vista, caro ouvinte. Vamos a alguns factos históricos que estão marcados dia 2, então começará no ano de 1767. A da flop da Ilha de Pitcairn é redescoberta pelo aspirante Robert Pitcairn em uma viagem expedicionária comandada por Filipe Carteret, que haviam sido avistados pelo português Pedro Fernandes de Queiroz e a sua tripulação em 26 de janeiro de 1606. Na 1775, Guerra Revolucionária Americana, George Washington assume o comando do Exército Continental em Cambridge, Massachusetts. 1822, criação do Ministério da Justiça do Brasil. 1844, o último casal de grau gigante é morto. 1848, o governador-geral Peter von Scholten emancipa todos os escravos restantes das Índias Orientais dinamarquesas. Em 1849, a França invade a República Romana e restaura os Estados Papais. Em 1863, Guerra Civil dos Estados Unidos, o último dia da Batalha de Gettysburgo culmina com a carga de Pickett. Em 1866, Guerra Austro-Prussiana é decidida na Batalha de Königstrasse, resultando num momento ideal para os líderes prussianos abrirem caminho na direção da unificação da Alemanha com a exclusão da Áustria. Em 1884, Dow Jones Company publica sua primeira mídia de ações. Em 1886, Carl Benz apresenta oficialmente o Benz Patent Mutangwan, o primeiro veículo projetado para ser movido a motor. Em 1886, o New York Tribune torna-se o primeiro jornal a usar uma máquina de linotipo, eliminando a composição manual. Em 1998, Guerra Hispano-Americana, a esquadra espanhola, liderada por Pascual Conversa e Topete, é derrotada pela esquadra americana sob o comando de William Sampson na Batalha de Santiago de Cuba. Em 1938, o recorde mundial de velocidade para uma locomotiva a vapor é fixado na Inglaterra, em Mallard, que atinge uma velocidade de 202,58 km/h. Em 1940, Segunda Guerra Mundial, para impedir que navios caiam em mãos alemãs, a frota francesa do Atlântico, baseada em Mers el Kebir, é bombardeada pela frota britânica vinda de Gibraltar. Em 1944, Segunda Guerra Mundial, Minsk é libertado do controle nazista pelas tropas soviéticas durante a Operação Bagration. Em 1969, corrida espacial, a maior explosão da história dos foguetes ocorre quando o foguete soviético N1 explode e destrói sua plataforma de lançamento. Em 1970, o voo Dan Air 1903 cai na montanha de Les Agudes, no maciço de Montseny, perto da vila de Arbúcies, na Catalunha, matando todas as 112 pessoas a bordo. 1988, o navio de guerra da Marinha dos Estados Unidos, USS Vincennes, abate o voo Iran Air 655 sobre o Golfo Pérsico, matando todas as 250 pessoas a bordo. 1988, a ponte Fatih Sultan Mehmet em Istambul, Turquia, é completada e é a segunda ponte que conecta a Europa com a Ásia pelo Bósforo. 1996, a pedra de coração é dissolvida para a Escócia. 1913, golpe de Estado no Egito, derruba o então presidente Mohamed Morsi, sendo também suspensa a Constituição. 1919, forças associações ao general Khalifa Haftar, mata 53 pessoas e fere outras 130 em bombardeamento aéreo do centro da detenção de Tajura, em Tripoli, Líbia.
2022, o Uzbequistão declara estado de emergência após protestos na região autónoma de Karakalpakistão. 2022, massacre em centro comercial de Copenhague, capital de Dinamarca, provoca 3 mortos e 27 feridos. Cabo Verde na Copa. Nota na Copa.

Certa vez, alguém perguntou para um grande sábio: Senhor, por que existem pessoas que saem mais facilmente dos problemas mais complicados, enquanto outras sofrem por problemas muito pequenos e morrem afogadas num copo d'água? Aquele grande sábio simplesmente sorriu e me contou uma historinha. Havia um sujeito que viveu toda a sua vida amando todas as pessoas, fazendo somente o bem e realizando coisas boas em sua vida. Então, quando ele morreu, todo mundo dizia com as mesmas palavras: ele era um homem tão bondoso.

Uma de qualidade total. A recepção celeste não funcionava ainda muito bem, e a moça que o recebeu deu apenas uma olhada rápida nas fichas em cima do balcão e, como não viu o nome daquele homem, lhe orientou então que ele iria para o inferno. E no inferno, você já sabe, ninguém exige crachá nem convite. Qualquer um que chega é convidado a entrar. E aquele sujeito, então, entrou e foi ficando. Alguns dias depois, Lúcifer chegou furioso às portas do paraíso para tomar satisfação com São Pedro. Ora, São Pedro, isso que você fez é puro terrorismo. Sem saber o motivo de tanta raiva, Pedro pergunta então a Lúcifer do que se trata. Ele, muito furioso, então responde: ora, você mandou aquele sujeito lá para o inferno e ele está me desmoralizando. Ele chegou escutando as pessoas, olhando carinhosamente nos olhos deles, conversando com elas. Agora está lá, todo mundo dialogando, se abraçando, se beijando. O inferno está um lugar insuportável, São Pedro. Por favor, traga agora mesmo este sujeito para cá. Quando aquele grande sábio terminou de contar esta história, ele olhou carinhosamente para mim e, sorrindo, então disse: viva com tanto amor no seu coração, filho, que se, por engano, você for parar no inferno, o próprio demônio lhe trará você de volta ao paraíso.

É preciso que você aprenda como aquele homem que mesmo no inferno continuou fazendo bem ao próximo, que é durante as fases de maior adversidades que surgem as grandes oportunidades de fazer o bem a si mesmo e também aos outros.

Sintonia de 88.1 FM, boa rádio comunitária de Parque, sempre um prazer enorme estar ali a fazer rádio para boa, comunicar e para boa, vamos à leitura de imprensa online nacional. Eu estou começando a InfoPress a trazer Instagram para a história, o logotipo que passou a representar os tubarões azuis. Cabo Verde enaltece parceria histórica com os Estados Unidos nas comemorações dos 250 anos de independência norte-americana. Estados Unidos assinala 250 anos e reafirma compromisso com o fortalecimento da parceria estratégica com Cabo Verde. O primeiro-ministro afirma que o governo vai tomar decisões baseadas em dados e análises. O governo quer reduzir pendências judiciais em 50% nos próximos 4 anos, segundo o ministro. Santa Catarina do Fogo espera atenção especial do novo governo para acelerar desenvolvimento, segundo Edil. O governo manifesta solidariedade à Venezuela após sismo devastador. Ainda na leitura de imprensa online nacional, Praia Correios de Cabo Verde inaugura posto no campus de UNICV para aproximar serviços da comunidade académica. São Nicolau, agricultores de Algodoeiro denunciam o agravamento da escassez de água. Câmara de Comércio de Sotavém reinaugura a delegação em Santiago Norte para potenciar tecido. Fogo Santa Catarina executa ações

0: financiadas pelo FNE para apoiar afetados por incêndio. Ainda a Câmara de São Filipe entrega fardamentos a trabalhadores da Direção Municipal do Ambiente. A Associação Sindical dos Trabalhadores dos Registros e Notariado quer trabalhar. Fundação Nilza Varela já engariou 325 mil dólares para apoiar familiares vulneráveis em Cabo Verde. Ainda a falta de água continua a preocupar moradores da Ilha Brava que apelam por solução. Brava, Centrum Sete Sóis e Sete Luas, inaugura a exposição Cuspido. Centro Sete Sóis e Sete Luas, na Ilha Brava, inaugura no domingo 5 a exposição Cuspido pelo Mar, do artista francês Jacques Whittier. Seguindo Mabô, Ilha do Sal, Associação Cultural Fórum 22 lança romance Cabotoando pela Vida no 70º aniversário. São Vicente, Centro Cultural do Mindelo, reabre com programação dedicada às artes. Ainda São Vicente, brasileiro Léo Santana, primeiro artista confirmado para a Baía das Gatas. Desporto Infopress, voleibol Santo Antão, PS Volley destorna Paulense e reconquista título regional feminino 15 anos depois. Futebol de Santo Antão Norte, estádio João Serra recebe final do Campeonato Nacional 39 anos após a sua inauguração. Basquetebol Mundial 2027, Cabo Verde perde com Camarões 72-82 no primeiro jogo da terceira janela de qualificação. FIFA destaca Cabo Verde como modelo a seguir em África. Expresso das Ilhas, é que está a trazer Mundial 2026, Cabo Verde sem receios no jogo de uma vida frente à Argentina. O selecionador nacional garantiu durante a conferência de imprensa de antevisão ao jogo com a Argentina que a seleção nacional vai enfrentar sem receios sul-americanos nos oitavos de final do Mundial 2026 e quer tentar ultrapassar os campeões do mundo. Política, Cabo Verde enaltece parceria histórica com os Estados Unidos nas comemorações dos 250 anos de independência norte-americana. O ministro dos Negócios Estrangeiros, Comunidades e Defesa Nacional, Manuel da Rosa, assinalou durante a noite de ontem, na praia, que a relação entre Cabo Verde e os Estados Unidos assenta numa história comum, consolidada por laços humanos, políticos e institucionais. Estados Unidos assinalam 250 anos e reafirmam compromissos com fortalecimento da parceria estratégica com Cabo Verde. O encarregado de negócios dos Estados Unidos em Cabo Verde, Mark Weiberg, considerou na noite desta quinta-feira na cidade da Praia que a cooperação entre os dois países ganhou novo impulso no último ano com avanços em vários domínios. A DECO alerta para impacto dos novos preços dos combustíveis. A Associação para a Defesa do Consumidor, ADECO, considerou que a atualização dos preços máximos dos combustíveis para o mês de julho terá um forte impacto no custo de vida das famílias cabo-verdianas. Apesar de ligeiras reduções registadas na gasolina e no gás butano e no petróleo, a ADECO ainda alertou que o aumento do gasóleo para a eletricidade, dos fuels e do gasóleo para a marinha deverão refletir-se nos preços de energia, dos transportes e dos bens essenciais, defendendo uma intervenção urgente do governo. Polícia Judiciária e FBI reforçam cooperação. A Polícia Judiciária e o FBI manifestaram hoje interesse em estreitarem a cooperação nacional de combate à criminalidade, à lavagem de capitais, ao terrorismo e à criminalidade transnacional organizada. São Vicente, Centro Oceanográfico do Mindelo, reforça o papel de Cabo Verde na investigação no Atlântico Tropical. O Centro Oceanográfico do Mindelo assinalou 5 anos de meditação contínuas de aerossóis e nuvens, reforçando a posição de Cabo Verde como plataforma estratégica para investigação atmosférica no Atlântico Trópico. Pois é, título G que vê na primeira página de Expresso das Ilhas. Informação, uma rádio alemã DW, programa Praça Pública.
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2: O sentimento de desconfiança e de frustração social tem aumentado porque a questão da reconciliação não é tomada em conta. A violência policial leva com que as pessoas pensem que o diálogo nacional inclusivo é praticamente uma autêntica fantochada.
3: Representantes da sociedade civil moçambicana alertam para elevados níveis de desconfiança pública sobre o diálogo nacional inclusivo em Moçambique. Porque é que a desconfiança neste projeto, tanto propagado pelo governo, tem aumentado? É esta, entre outras, a questão que vamos abordar neste nosso programa Praça Pública. Bem-vindos. E boa noite, desejam Guilherme Correia da Silva na edição e António Cascais na apresentação. Junta-te a nós.
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3: Apesar da forte visibilidade pública, a plataforma Decide e outras ONGs identificaram elevados níveis de desconfiança pública relativamente à capacidade do processo de produzir reformas concretas e estruturalmente transformadoras, lê-se num relatório preliminar da ONG moçambicana Plataforma Decide, que monitoriza os processos eleitorais. A Comissão Técnica para o Diálogo Nacional Inclusivo, a COT, foi criada em 2025 no âmbito do Acordo para a Pacificação de Moçambique, alcançado após a crise pós-eleitoral, e tem como mandato, durante 2 anos, apresentar propostas sobre a reforma do Estado, incluindo a revisão constitucional, a reconciliação nacional, a descentralização governativa e a definição de forças de segurança partidária. O diálogo nacional inclusivo está a dividir opiniões em Moçambique, enquanto alguns cidadãos consideram que o processo está de facto a abrir espaço para uma discussão alargada sobre reformas do Estado e reconciliação nacional, outros questionam a sua capacidade de produzir mudanças concretas. A correspondente da DW, Conceição Matende, foi às ruas e recolheu algumas opiniões.
4: Acredito que o cidadão está a ser verdadeiramente ouvido. E das vezes em que eu participei, deu para ver mesmo que as ideias foram ouvidas e anotadas.
5: Sim, os cidadãos estão sendo ouvidos. Mas tenho receio, olhando a realidade do nosso país, há muita manipulação. Eu tenho receio que as informações ou os sentimentos populares não possam ser consideradas.
6: Num contexto geral, temos aquelas discussões onde o cidadão está lá envolvido, mas depois, quando é na prática, não se faz sentir aquilo que é a contribuição do próprio cidadão.
3: E vamos agora ao encontro de Wilker Dias, o diretor executivo da Plataforma Decide. Primeira pergunta ao Wilker Dias: a desconfiança pública sobre o diálogo nacional inclusivo em Moçambique tem, de facto, aumentado?
2: O sentimento de desconfiança e de frustração social tem aumentado porque a questão da reconciliação não é tomada em conta. A violência policial, a ausência da responsabilização dos atores que têm praticado essa violência policial acaba sendo praticamente um dos fatores que leva com que as pessoas pensem que o diálogo nacional inclusivo é praticamente uma autêntica fantochada.
3: Portanto, segundo a plataforma Decide apurou, instituições estatais continuam a usar a violência contra cidadãos críticos, o que descredibiliza ainda mais o diálogo nacional.
2: Um aspecto que nós podemos aqui referenciar de exemplo é que só no mês de julho, até então, nós conseguimos fazer um registro de 5 pessoas que foram baleadas pela polícia e sem qualquer apoio a ser prestado posteriormente em situações nada a ver, sendo 2 delas mortalmente. Então, são situações que, de certa forma, colocam as pessoas a pensar sobre a frustração ou não, ou a efetividade que, de facto, este diálogo vai produzir, porque o sentimento maior é que, este diálogo seja como um fator de reconciliação, um fator este que não está a acontecer.
3: Um dos problemas, segundo entendemos bem, é a ausência do mais influente político da oposição, Venâncio Mondlane.
2: A questão da ausência do Venâncio Mondlane, também como um dos principais atores, acaba vindo de cima. Mas não só do Venâncio Mondlane, mas também a ausência de alguns atores que na época eleitoral foram chaves a nível da monitoria eleitoral, também coloca algumas reservas de antemão. Pese embora nós tenhamos um e outro a trabalhar atualmente no âmbito do diálogo nacional, mas não é na perspectiva organizacional que se calhar poderia-se trazer um outro alento. São palavras de diversos trajes da sociedade que nós fomos escolhendo ao longo desses dias.
3: Os cidadãos em geral têm sido incluídos no diálogo nacional, por exemplo, através das redes sociais?
2: A participação, a divulgação nas redes sociais também teve um incremento, com maior destaque para o Facebook, aumentou e muito significativamente, mas ainda existem algumas lacunas quanto à questão da divulgação dos diversos pontos a serem escalados e a acessibilidade do material também acaba sendo ainda escasso para que as pessoas possam fazer uma análise comparativa.
3: Concluindo, o diálogo não tem funcionado como deveria e assim é difícil aumentar a confiança nas instituições democráticas, incluindo nos atos eleitorais.
2: Não são apenas questões eleitorais, mas questões do âmbito social, como, por exemplo, a questão do desemprego, a questão da acessibilidade à educação, a questão da acessibilidade ao sistema de saúde. Então, todos esses pontos são elementos cruciais para que nós possamos ter, de fato, um diálogo genuíno. Então, a ausência desses pontos é que também fazem com que as pessoas pensem que nós não estamos a ter um diálogo genuíno.
3: Muito obrigado. Acabamos de ouvir a opinião de Wilker Dias, opinião e análise do diretor executivo da plataforma Decide, que acaba de dizer, por outras palavras, que as pessoas desconfiam e muito no diálogo inclusivo em Moçambique. E tu? Confias no processo do Diálogo Nacional Inclusivo criado em 2025 após a crise pós-eleitoral em Moçambique? É essa a pergunta da Praça Pública que lançámos hoje à tarde no nosso Facebook. Passo agora a palavra ao António Deus, que está a receber as mensagens que nos estão chegando aqui à redação. Boa noite, António Deus. O que é que os nossos ouvintes e usuários dizem?
7: Boa tarde, António Cascais, e a todos e todos os nossos ouvintes da DW África. Na pergunta que colocámos hoje na Praça Pública, se os nossos seguidores confiam no processo de diálogo nacional inclusivo criado em 2025 após a crise pós-eleitoral em Moçambique, o Seleman Carlito escreve-nos que a Frelimo sempre foi assim, perder eleições, levar à força, depois inventar diálogo sem efeito. Já o Jafar escreve-nos que nem morto pode acreditar. O António Chikong fala-nos em teatro. O Moisés diz que nunca confiou e o Jerry escreve que, em suma, a Frelimo é um vírus e que se deve andar sempre protegido. Já sabe, partilha sempre a tua opinião e envia o nosso comentário para a Praça Pública da tua DW África.
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3: Em Angola, o candidato à presidência do MPLA, Higino Carneiro, defende no seu manifesto hoje publicado eleições internas, competitivas e limitação de mandatos, reconhecendo o descontentamento dos angolanos com o partido que precisa de voltar a merecer a confiança do povo. O general formalizou a sua candidatura na passada semana com mais de 19 mil assinaturas. O general, antigo governador de Luanda e ex-ministro, foi constituído arguido num processo em que é acusado de peculato e branqueamento de capitais na mesma semana em que formalizou a candidatura. No Médio Oriente, depois da conclusão ontem no Catar das negociações técnicas entre responsáveis dos Estados Unidos e do Irão, visando pôr fim duradouro às hostilidades no Médio Oriente, as difíceis questões do Estreito de Hormuz e do programa nuclear do Irão continuam longe de estarem resolvidas. O exército iraniano alertou hoje os navios que naveguem fora das rotas estabelecidas pela República Islâmica receberão uma resposta imediata e enérgica e alertou os Estados Unidos para evitarem interferências no Estreito de Hormuz. E completaram-se hoje 1000 dias desde que ocorreu o ataque do movimento islamita palestiniano Hamas no sul de Israel, desencadeando a ofensiva israelita na faixa de Gaza e outros conflitos na região. O dia foi assinalado por vários membros do governo israelita. O ataque de 7 de outubro de 2023 matou cerca de 1.200 cidadãos israelitas e 251 pessoas foram raptadas. Todos os reféns ou os seus restos mortais foram libertados ou entregues. Muitos relataram fome prolongada, abusos físicos e psicológicos e, em alguns casos, violência sexual. Na Guiné-Conakry, o ex-primeiro-ministro guineense Ibrahima Kassori Fofana foi hoje condenado pela secção de recurso de um tribunal especial a uma pena de 3 anos e 9 meses de prisão por enriquecimento ilícito e branqueamento de capitais durante o mandato do ex-presidente Alpha Condé. Na Nigéria, confrontos no dia de ontem entre criadores de gado e agricultores provocaram pelo menos 48 mortos no estado de Níger, no centro-oeste da Nigéria, uma região frequentemente abalada por violência. Ainda na Nigéria, o maior produtor de petróleo da África subsaariana tornou-se hoje membro associado da Agência Internacional de Energia, AIE. Com a sua admissão, a Nigéria passa a ser um dos 6 países africanos associados à AIE, juntamente com o Egito, Quênia, Marrocos, Senegal e África do Sul. 49 crianças soldado foram libertadas no Sudão do Sul e preparam-se para regressar a casa, anunciou hoje o governo sul-sudanês. Segundo a Unicef, mais de 19 mil menores foram recrutados ou utilizados pelas forças governamentais e da oposição desde que o Sudão do Sul conquistou a independência em 2011, o que torna o país um dos mais afetados do mundo neste capítulo. Na Ucrânia, subiu para 17 mortos o balanço do ataque russo de hoje contra Kiev. As autoridades ucranianas consideraram que este foi o pior ataque contra Kiev desde 2022. O presidente ucraniano Volodymyr Zelensky pediu também maior apoio dos aliados do país, solicitando especificamente uma autorização dos Estados Unidos para produzir mísseis Patriot. E o produto interno bruto cabo-verdiano cresceu 6,4% no primeiro trimestre de 2026 em termos homólogos, menos 0,9 pontos percentuais que no trimestre anterior. Abrimos agora a página do desporto, quando estamos em contagem decrescente para o Cabo Verde Argentina no mundo, seja no Campeonato do Mundo, Mundial de Futebol, já só falta um dia. Vários adeptos cabo-verdianos disseram à DW, em Portugal, que só acreditam na vitória no jogo desta sexta-feira no estádio de Miami, nos Estados Unidos. Um jogo difícil entre os Tubarões Azuis de Vozinha e a Argentina de Messi.
8: Acho que Cabo Verde vai ganhar a Argentina por 1-0. E acredito no meu país, confio nos jogadores, no Tubarão Azul. E a expectativa é sempre ganhar.
9: Cabo Verde já ganhou este jogo. Vamos passar com convicção, porque não está em causa só o futebol. Está em causa um povo. Nós não temos craques, não temos galácticos, mas temos força, temos garra.
10: Eu queria para a gente ganhar.
3: Esta noite a Espanha mede forças com a Áustria, mais tarde, pela noite adentro, é a vez de Portugal medir forças com a Croácia, mas não só, Sara Ardon.
11: A abrir o dia, a Espanha defronta a Áustria, os espanhóis chegam invictos e sem conhecer a derrota neste Mundial, mas terão pela frente uma seleção austríaca que já mostrou capacidade para discutir os jogos até ao fim. O selecionador austríaco assumiu que travar Lamine Yamal será uma das grandes chaves da partida. A Espanha parte como favorita num duelo que opõe o seu controle de bola à pressão da Áustria. Mais tarde, é a vez de Portugal medir forças com a Croácia. O histórico recente favorece os portugueses, que perderam apenas um dos últimos 10 confrontos entre as duas seleções. Ainda assim, a Croácia continua a ser uma equipa habituada a crescer nas grandes competições, o que faz deste um dos encontros mais aguardados destes 16avos. O último jogo da madrugada coloca frente a frente Suíça e Argélia. Os suíços chegam após uma fase de grupos muito consistente, mas a Argélia já mostrou que sabe desafiar o favoritismo. Aliás, foi precisamente o empate a 3 entre argelinos e austríacos na última jornada da fase de grupos que garantiu o apuramento de ambas as seleções para esta fase da competição. 3 jogos, 6 seleções e apenas 3 vagas nos oitavos de final. Quem achas que vai seguir em frente?
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3: Tema hoje da nossa voz, o salário mínimo. O que é isso? É a queixa de muitos angolanos, porque muitas empresas continuam a não pagar o salário mínimo que vigora desde setembro de 2025. Mas nem isso muitos trabalhadores recebem. Até quando? Foi o que o correspondente da DW, António Ambrósio, foi investigar.
12: Para muitos angolanos, o salário mínimo continua a ser uma miragem. Poucos têm coragem de reivindicar esse salário, por medo de represálias, incluindo medo de despedimento. Então, o que fazer?
13: Porque essas empresas que não cumprem a política do salário mínimo nacional devem ser multadas, até porque esse é um desrespeito com aquilo que é o direito do funcionário, o salário digno.
14: As empresas, digo isso, que não pagam o salário mínimo nacional, também é hora de rever isso. E tem que criar mais motivações.
12: O problema, segundo as empresas, é a falta de capacidade financeira. Os gestores dizem que muitas vezes não conseguem nem pagar o salário mínimo nacional.
15: Isso tem a ver com o volume de faturação da mesma empresa. Porque se eu tiver a faturar mensalmente 1 milhão ou 2 milhões, eu aí sim consigo pelo menos fazer ou dar um, pagar um salário mínimo ao meu funcionário, mas se eu faturar abaixo disso, vou contar o custo com o pessoal, vai o custo do transporte, vai a manutenção das despesas correntes.
12: Os serviços de inspeção do trabalho dizem estar a trabalhar para resolver o problema e efetuaram várias visitas nos últimos meses. Das mais de 500 empresas que operam na província do Bengo, os inspetores passaram em 68 e constataram que cerca de 1000 funcionários estão abaixo do salário mínimo nacional.
3: E fomos também ouvir as empresas que se queixam de falta de capacidade financeira. Mas como é que isto é possível num dos maiores países produtores de petróleo em África? José Adalberto.
16: O Orçamento Geral do Estado de Angola para 2026 foi elaborado com base num preço médio do barril do petróleo de 61 dólares. Mas devido à conjuntura internacional marcada pela guerra no Médio Oriente, o preço do barril Brent, que serve de referência para o petróleo angolano, segue a negociar acima dos 100 dólares. Nas ruas de Luanda, alguns cidadãos ouvidos pela DW falam do impacto real do aumento do preço do petróleo no cotidiano das populações e para a economia nacional. Para Domingos Pedro, a subida do preço do petróleo no mercado internacional constitui uma grande vantagem para a economia nacional.
17: Uma vez que somos produtores de petróleo, a subida para nós melhora. Mais dinheiro no país.
16: Nguabi Lemos, outro angolano ouvido pela DW, também vê vantagens do aumento do preço do principal produto de exportação nacional, o petróleo. Contudo, questiona-se sobre o real impacto na vida das populações.
18: É mais economia para o nosso país, mas agora, para o bolso do povo, não vai ser suficiente.
16: A entrevista da DW economista Jonas Cabenda apontou como uma das principais vantagens da subida do preço do petróleo o alívio da Tesouraria Nacional. Contudo, insta o Executivo a aplicar o valor excedente do petróleo em áreas estratégicas para o desenvolvimento da economia nacional e recomenda uma maior aposta em projetos de impacto social e na vida das comunidades.
19: Quando nós temos uma economia como a nossa, basicamente é monoexportadora, em que só tem mais ou menos um produto que é de excelência na sua exportação, e esse produto, o seu preço em alta no mercado é uma hora, ou é um tempo, basicamente aqui, é um tempo propício para que o executivo aproveite esse contexto internacional para expandir ou alargar as suas fontes de receita.
16: A TW José Alberto Luanda.
3: E fica por aqui a Praça Pública, edição de quinta-feira, dia 2 de julho. Amanhã é sexta, dia do programa Radar. Fica bem, boa tarde, deseja António Cascais, em nome de todos e todas as colegas de redação.
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Sintonia de Rádio Comunitária, hoje sou Tubarão Azul é Podona, Tubarão Azul hoje tem jogo importantíssimo frente à seleção de frente à seleção da Argentina, hoje o jogo é 9 horas da noite. Aquele abraço, bom dia, nota de volta depois de nós passagem habitual para a cidade alemã de Bonn e também para nós compromissos publicitários. Hoje não tem Mundial, continuação do Mundial, que os últimos três jogos de Copa do Mundo em ação, que os últimos três jogos de 16 avos finais de Copa do Mundo em ação hoje. E Cabo Verde entra na cena hoje, frente à seleção de Argentina, seleção que é conhecida como seleção Alviceleste. Pois é, 9h46, daqui a pouco não tem previsão de tempo a nível nacional, não tem feriados, eventos cíclicos, não tem horóscopo do dia e não tem informação desportiva. Foco de tudo na Cabo Verde mais logo, mas também não tem no tempo de campeonato nacional, onde é que a equipa de Palmeira já está na Santo Antão. Palmeira está na Santo Antão desde onde? Não é que a Palmeira já está na Santo Antão, Palmeira e Mindelense na Santo Antão, desde fazer treino de reconhecimento, como mas também se a fazer o treino, talvez, creio que esteja a fazer o treino, para preparar o jogo de final de campeonato nacional. Palmeira Tadabá para ser segundo final de campeonato nacional de futebol. Pois é, moda no Flobli, nota-te que és Avalanche de Cabo Verde na Copa do Mundo, é difícil então. Não bem, tem esse difícil, pessoal entra, digamos eu, para se palavra mais correta, entra na modo final nacional, é só amanhã, mais logo depois de Cabo Verde, chegamos à seleção de Argentina. Bom dia, boa sexta-feira para boa, caro vinte a ser uma sexta-feira abençoado, obrigado para tudo quem te ligou de manos na ESA Sintonia. Nota bem, fica ali que a previsão de tempo a nível nacional, ali na boa RCE, depois música, horóscopo do dia e também informação desportiva. Informação desportiva, nota nele, desse pelo manhã, nota flop de jogo importante, Cabo Verde hoje na Copa do Mundo, na Miami, na Hard Rock Stadium, um beach on estádio, nota mais gols, uma seleção campeão do mundo. E já no Flobli, desse semana toda Flobli, desse historial da Argentina, a Argentina é uma seleção que dispensa qualquer tipo de apresentação. A Argentina tem três Copas do Mundo, de 1978, 1986 e 2022. Curioso, toda a Argentina foi liderada por número 10 para esquerdo. Na 78 foi Mário Nhepes, na 86 Diego Armando Maradona e na 2022 Lionel Messi. A Argentina também esteve na final de Copa do Mundo na Alemanha em 2014, na altura no Brasil, mas a Alemanha vence a Argentina para 1-0 na altura que gol de Götze. A Argentina, qualquer tipo de seleção, não estou falando de uma seleção forte, mas também nós também não é qualquer tipo de seleção, certeza, mas então vai jogar firmeza. Mas vamos à previsão de tempo, 9h48, junto ao Instituto Nacional de Meteorologia e Geofísica, para Flop, que previsão de tempo para hoje, dia 3 de julho de 2026, seu parcialmente por vezes nublado, visibilidade boa, igual ou superior a 10 km. Por vezes moderado 7 a 9 km, vento de norte-nordeste fraco ou balançoso de 6 a 19 km/h, temporariamente moderado de 20 a 28 km/h, em sectores de barlavento ocidental, à tarde e à noite. Estado de mar, ondas de norte-nordeste de 1 a 2,5 metros, de sudoeste em sul do sotavento e zonas costeiras sul, diminuindo localmente a rondar 1 metro nas zonas costeiras norte em sotavento. Temperatura máxima para esse dia de hoje, também está a dar entre 28 a 30 graus centígrados. Pois é, temperatura máxima para esse dia de hoje, também está a dar entre 28 a 30 graus centígrados. Essa é a informação do Instituto Nacional de Meteorologia e Geofísica, meteorologista de serviço Carlos Muniz. Pois é, Cabo Verde na Copa, hoje não tem jogo de Copa do Mundo. Que ali é quarto jogo de Cabo Verde na Copa do Mundo, depois do empate na Espanha 1-1. Depois do empate na seleção do Uruguai, Espanha foi 0-0, Uruguai foi 2-2, Arábia Saudita foi 0-0, Arábia Saudita não podia ter ganhado, Arábia Saudita, Cabo Verde, várias oportunidades de golo,
Vamos estar a oferecer-me que essa oportunidade de golo não falha na Arábia Saudita, quiçá hoje não te consegui concretizar. 9h50, dia de Tubarões Jesus, na 16 aos finais, Cabo Verde, na fase mata-mata de Copa. Que alegria, meu Deus!

Calor, ontem é mês de julho, não sei bem, julho, agosto, setembro, junho, julho, agosto, setembro, é tempo que está a fazer mais calor, não tem calor o ano inteiro, mas esse tempo ali é mais calor, mais quentura, mais sol. Vamos ao horóscopo do dia, não está começando a carneiro que está a trazer, o dia trará surpresas gostosas no amor, se estiver só, dê chances já ao acaso, um paixão poderá surgir de um encontro casual e mudar seus conceitos. A semana terminará com convites de amigos, conexões em outro ambiente, muita criatividade e clima divertido. Não se afaste dos amigos por causa de um par ou vice-versa. Circule, brinque mais. Touro, finaliza o que quer para o futuro e renova sua imagem profissional. A semana terminará com popularidade e decisões do novo empreendimento. Gestos generosos aproximarão a família ou alguém especial que andava distante. Reencontros serão carregados de emoção. Evite deslocamentos, receba pessoas queridas em casa. Gêmeos, Morte e Urânio em seu signo agitarão o clima e espelharão um cheiro de novidade no ar. A semana terminará animada, aposta numa viagem para intensificar o amor e esfriar a cabeça. Uma ideia ousada, uma conversa que encanta ou uma decisão rápida movimentará a vida numa direção mais atraente. Evite discussões e curta momentos de liberdade. Câncer, valoriza suas competências na hora de apresentar um orçamento ou fechar uma proposta de trabalho e respeita a sua percepção nas decisões de investimento. Mercúrio, retrogradado em seu signo, trará reflexões importantes sobre objetivos pessoais, futuro e caminhos a seguir. Evita opções precipitadas, o dia pedirá cautela nas escolhas, inicia amizade. Leão, carisma, brilho, simpatia e alegria de viver marcarão sua presença nos eventos do dia. Com Vênus e Júpiter em seu signo, bom momento para entrar num grupo e apostar em maior abertura social. No amor, não espere de par mais atenção do que ele pode dar agora. Respeite o espaço de cada um, espalhe a sua luz, poder de atração em alta. Virgem, a semana terminará com ótimos resultados de trabalho, embora as relações sejam desafiadoras. Foque nos assuntos práticos e não alimente emoções negativas. Descanso entre um compromisso e outro, meditação e momentos de relaxamento manterão a vitalidade e nova atuação profissional, abre novos caminhos na carreira e surpreenda. Libra, a vida social ficará mais animada e divertida, embora o coração fique divertido entre curtir as amizades, o par ou uma nova paixão. Uma boa companhia recarregará suas baterias, conte com segurança nos relacionamentos e aposte nos espontaneidade em novas conexões. Conversas de hoje inspirarão ideias geniais e soluções criativas. Escorpião, o plano de carreira poderá mudar com oportunidades imperdíveis nesta fase que aumentarão seus prestígio e poder. A semana terminará com decisão de moradia, autoestima e atenção à família. Dedique tempo para curtir quem você ama. Ótimo momento para decidir mudanças e transformar velhos padrões emocionais. Acerte a documentação. Sagitário, uma viagem, curso ou contacto com pessoas de longe ampliará possibilidades. Circule, descubra informações e acerte documentos. Uma conversa íntima poderá mudar sua perspectiva e inaugurar uma fase animada no casamento ou namoro. Viagem a dois ou com os filhos será tudo de bom. A confiança crescerá no amor, poder em alta. Capricórnio, a vida íntima ganhará mais intensidade. Uma conversa profunda ou uma aproximação verdadeira poderá fortalecer um vínculo importante. Valerá-se abrir uma grande mudança e elevar seus padrões. Hora de aprender com novas referências e aceitar ajuda em temas que você não domina. Mercúrio, retrogradado, inspirará conversas profundas no amor. Aquário, o dia pedirá equilíbrio entre o seu espaço e a atenção que os outros pedem. Equilibra a balança entre o dar e o receber. As parcerias e a vida a dois estarão em foco. A semana terminará com harmonia nos relacionamentos e com decisão de vida. Se estiver só, uma paixão instantânea balançará as estruturas. Clima divertido com filhos ou par. Peixes, a rotina e o trabalho ganharão leveza. Resolve as demandas com mais agilidade e bom humor.
um colega ou um

Uma ajuda inesperada poderá facilitar o dia, mesmo que o clima de hoje pareça um tanto confuso. Cuidados corporais e de saúde continuarão favorecidos. Não alimente fantasias negativas. Orçamento curto não permitirá extravagâncias. Horóscopo do dia, na boa RC. 10 horas, sopa de

0: Sopa de camarão, na altura era camarão, agora é sopa de Argentina, não te espera bem que sim. Cabo Verde Argentina até chegou hoje 9 horas da noite, nos Estados Unidos. Cabo Verde em máxima força, onde Bobista estive na sala de imprensa, também vi certo de essa participação de Bobista na sala de imprensa. Sala de imprensa, então, que tive cheio o caso, cheio o jornalista a querer pergunta de caso Rian, mas a Federação e FIFA barra perguntas relacionadas com as coisas. Não sabemos nem o brasileiro, imprensa brasileira de Augusta, mas FIFA e nossa Federação barra essa questão ali. Não também ouvi um bocadinho dessa conferência.
1: Em relação com o jogo de manhã. Nosso objetivo, primeiramente, é fazer um bom jogo e passar, tentar passar a eliminatória. Penso que estamos nessa competição pelo nosso mérito. Demonstramos isso durante toda a nossa qualificação. E agora, nos três jogos que fizemos, demonstramos que podemos competir a esse nível e vamos tentar fazer isso da melhor maneira possível, obviamente, com a nossa humildade, com a nossa organização, com a nossa coragem, mas o foco é num jogo que é eliminar, não há outro pensamento senão tentar ultrapassar essa fase.
0: Palavras então de Bobista.
2: Está sendo realizado um sonho.
0: Agora se top.
2: Não só meu, também do país todo, dos amigos. E claro, falo assim, espero que isso deve acontecer. Mas agora, nesse momento, estamos focados no jogo e na Argentina para fazer o nosso melhor e tentar ultrapassar a Argentina.
3: Bobista, não sei se quer prometer ao Stopira que vai ter minutos ou não, mas assim perguntava-lhe, este é o momento em que já são as outras seleções que olham para Cabo Verde e têm de ter o receio ou o respeito que se calhar não tinham no primeiro dia deste Mundial?
1: Acho que merecemos o respeito. Já para responder à outra pergunta, sabemos qual é que é dificuldade, digamos assim, do Mundial depois de começar os jogos. Vocês mesmos têm falado que a nossa defensiva tem sido exemplar e sabemos que não é fácil mudar ou substituir os jogadores na zona defensiva. É mais difícil, mas o nosso pensamento é sempre poder fazer com que esses jogadores tenham minutos, oxalá que consigamos fazer isso. De outra forma, nós respeitamos todos os adversários e queremos que as outras equipas também tenham respeito por nós, até porque fazemos os nossos jogos com disciplina, com fair play, com coragem, tentamos fazer sempre o nosso jogo limpo, daí que, com humildade até, daí que só por isso merecemos respeito dos adversários.
4: Campeões do mundo. Sabemos que México sempre, em cada jogo, tem a sua visão da partida. O que é que poderá ser diferente nesta partida frente à Argentina? E para Stopira, olhando para os jogadores cabo-verdianos, costumam transcender nos momentos mais difíceis. Como é que está o balneário? Qual é a visão também dos jogadores? Obrigado.
5: Balneário está como sempre unidos, muita alegria no seio do grupo, sempre uns a brincar com o outro no balneário e acima de tudo a ousadia no seio do grupo como sempre tivemos. E agora ainda mais porque aproxima-se do jogo mais importante, posso dizer assim, da nossa história, mas encaramos com a melhor seriedade e responsabilidade, mas acima de tudo para desfrutar do jogo e sentir também que chegamos aqui não foi por sorte, com todo o mérito, e é um momento que podemos mostrar mais uma vez para o mundo todo que que temos assim nossas qualidades, que temos valores e que há muita qualidade no na futebol cabo-verdiano.
1: Portanto, nós, as equipas mudam-se, mas as dificuldades continuam-se. Obviamente, todas essas equipas nos trouxeram dificuldades de diferentes formas. Encaramos os jogos sempre tentando adaptar em cada adversário, sem fugir do nosso, da nossa forma, da nossa identidade. Procuraremos fazer isso amanhã também contra a Argentina, com respeito, obviamente, para o nosso adversário, mas sempre com uma ambição grande de poder ultrapassar essa fase.
0: Palavras do Lobista, palavras importantes, sempre com ambição grande de passar para a próxima fase de Campeonato Nacional de Futebol. Segundo Moisés Évora, também na rádio, para a Rádio Nacional, segundo médico de Federação Cabo-Verdiana de Futebol, equipa médica, Sotelmo Arcanjo, é que está na dúvida para este jogo ali sim. O rei, jogador estatuto na seja máxima força, Nuno da Costa, Giovanni, que também está a tocote, que participa naqueles últimos jogos, tudo na seja máxima força para jogar frente à seleção de Argentina. Nós não sabemos que já armas não tem, que está a ser um jogo nada fácil, mas não tenho certeza que a nossa seleção de Itabá comporta direito. Jogo é 9 horas da noite, na Hard Rock Stadium, Scaloni também um tifo na sala de imprensa, e Scaloni mostra o seu respeito para a seleção de Cabo Verde, Scaloni, e jogadores argentinos, o que é que já a imprensa que até mostra muito. Imprensa argentina também, porque a notícia está acompanhando alguns seres de rede social, também a imprensa que te respeita a seleção de Cabo Verde. Agora, imprensa brasileira ou de par de mundo, ao perceber, sempre tem aquele, tem aquele velha teoria de favoritos, mas favoritos, que nem assim, é dentro de como. Madonna Flop Scaloni também te respeita a seleção de Cabo Verde. Eu não saber de potencialidade da seleção da Argentina, porque nós não tínhamos jogadores da seleção da Argentina de jogar tudo fim de semana, não tínhamos jogadores, trode Messi, o Messi que ensina o Catuel, não tínhamos Lautaro Martínez, está jogando na Inter, não tínhamos Enzo, está jogando na Chelsea, não tínhamos McAllister, está jogando na Liverpool, não tínhamos Thiago Almada, está jogando na Lyon, não tinha Martínez na guarda-redes de Bo Martínez na equipa de Aston Villa, que fazia um excelente campeonato. Também Lisandro Martínez central, não tinha na Manchester United. Molina na Atlético de Madrid. Não tinha jogador da Argentina tudo semana, não estudo, não sabia o potencial de jogadores da Argentina, que ainda tem na bong Nico Paz, do Como, um grande jogador. Juliano Alvarez, outro grande jogador, é uma seleção recheada de estrelas, mas Cabo Verde também tem se, mané que gente pode flop, Cabo Verde também tem se atributo, não tem os recursos também, que vai para frente a Argentina. É lá dentro, come 11 contra 11, seja lá o que Deus quiser, jogo em 9 horas da noite. Campeonato Nacional de Futebol, jogo que tapou frente a frente, Palmeira, má equipa de Mindelense. Palmeira está para o segundo campeão na final de campeonato nacional de futebol. Mindelense, 7 anos depois de ser feliz de ir na Ilha de Sal, frente à equipa do Oasis, regressa para um final de campeonato nacional de futebol. Agora liderado para Miki, um bom treinador américo, e toca. 2 vezes campeão nacional, 1 vez campeão de Taça de Cabo Verde, 2 vezes campeão de Supertaça de Cabo Verde. Vamos lá ver se a equipa de Palmeira está conseguindo trazer taça. Mindelense praticamente está jogando na Santo Norte, praticamente está jogando na casa, já não ia a excursão da equipa de Mindelense a fazer, logo lá perto, para Babo ia jogo, e então a excursão data de São Vicente, tinha certeza, tinha para Babo e a equipa de Mindelense, mas a Palmeira tem seja atributo, tem experiência de estado nas últimas final, e Palmeira que tem um plantel bastante forte. Vamos lá ver o que é que vai dar esse Palmeira-Mindelense. Final de prova máxima de futebol nacional. Moda já no flop ali uma ou outra vez. Esse campeonato nacional ali ficou um bocadinho bafote para esse Mundial de Futebol, mas já era lógico. A Federação tinha de fazer o campeonato nacional um bocadinho mais cedo, mas também a Federação que corpote, porque algumas associações também que ajudam para mandar ser campeão. Não é tempo, fui agora, mas tenta acontecer de forma tranquila, e amanhã, 3:30, tem grande final de campeonato nacional de futebol. Cabeça então de RC, boa 88.fm, agenda Copa de Mundo. Ontem não tive mais três jogos, ontem de madrugada dentro, não tinha falado de onde nunca estava, estava a poder ir a jogo de Suíça-Margélia, fui de jogo, fui 2 horas de madrugada, muito tarde. Cada corbon, cada depois de ficar madrugada, tu ia Holanda, Marrocos, ficar madrugada, tu ia América, Bósnia-Herzegovina. Tu falou nessa semana ali, onde corpo cada para ficar também, não ficar madrugada, também tu ia a México, Equador. Não passei 3 de madrugada, tu te dita tarde, te dita 2 para 3, tu ia jogos de Copa do Mundo mais junto. Corpo cada, porque, se, por exemplo, jogar 11 horas, jogar a meia-noite, não podia ter ele, mas jogar 2 horas de madrugada implica ficar acordado até 2 horas. Mas, Suíça vencer a Argélia para 2-0, esse jogo eu nunca também comentá-lo, porque eu nunca sabia o que é que passou, mas mais uma equipa africana já vai para casa. Portugal, num jogo emocionante e difícil, venceu a Croácia para 2-1. Portugal teve de perder. Na primeira parte, o jogo teve equilibrado. Portugal teve algum incidente, mas o jogo teve equilibrado na primeira parte. Segunda parte, Croácia marcou. Croácia teve chance de pôr 2, capou, e depois Portugal põe igual através da marcação de grande prioridade. Croácia teve 2-3 chances de marcar. Guarda-redes de futebol, Clube de Porto, Diogo Costa, tive direito a fazer bons defesa, depois ali na fim, um cabeceamento ali de Gonçalo Ramos, depois de um cruzamento de Rafael Leão, milimétrico para a cabeça de Gonçalo, Gonçalo fazer 2-1, e Portugal está na oitavas, Portugal está na oitavas, onde é que da base ganha mais Espanha, Espanha que venceu a Áustria para 3-0, um jogo decepcionante, toda a gente estava da esfera mais de Áustria, mas Espanha venceu 3-0, fica aquela exibição QB, quanto basta, Espanha acelera quando ele tive de acelerar, ele fez esse gol, depois ele relaxa, elimina a Áustria de forma tranquila. Então, Espanha, Portugal e Suíça na oitavas de finais, mais 3 equipes europeias na oitavas de final. Hoje, 5 horas da tarde, não tem Austrália, mas Egito. 9 horas da noite, Argentina, Cabo Verde. E meia-noite e meia, Colômbia, Magana. Hoje é sexta-feira. Hoje eu não te prometi como tu ias Colômbia, Magana. Ali, sim. E logo amanhã já não tem oitavas. Logo amanhã já não tem oitavas de definido, né? Amanhã não tem... Quem é que não tem amanhã? Amanhã não tem Canadá, Marrocos. Sim, 4 horas da tarde. E 8 horas da noite não tem Paraguai, mas França. Pois é, jogos que já não tem para amanhã. Dia domingo, não tem 7 horas da noite, Brasil-Noruega. Ainda dia domingo é dia 5, né? Vamos lá ver dia 5, dia 5. Não tem jogo também dia 5, que é dia domingo, não tem dia 6, mas dia 5 na Cabo Verde. Não tem 1 hora de madrugada, México, mas Inglaterra. Já não tem um jogo agendado para dia 7, que é terça-feira, 1:30 de 11 horas de Cabo Verde, Estados Unidos, ma Bélgica. E também no, já no Flopcas Brasil, ma Noruega, que é dia domingo, 7 horas da noite. Depois, dia domingo, 11 horas, México, ma Inglaterra. Depois, segunda-feira também já tem um jogo, Portugal, ma Espanha. Segunda-feira, dia 6, quando for 6 horas de Cabo Verde. Portugal mais Espanha, quem ganha da Gama América e Bélgica na quartas de final. Então, amanhã já não tem jogo, hoje está fechado oitavas, hoje está fechado 16 avos, logo amanhã está começou oitavas. Paraguai, França e Canadá, Marrocos. Canadá, Marrocos é 4 horas da tarde de manhã, mas o mural que não tem da Marrocos, equipa africana, depois 6 horas tem Paraguai e França. Bons jogos para amanhã. Copa do Mundo, já está dentro naquele fase mais sap e aquele fase não está a sentir mais saudade, porque é aquele fase onde é que maneja gente a flop, é aquele fase onde é que a Copa a Tita acaba, menos jogos por dia. Eu notava que 3, né? Agora não também passa 4 dias que 2, depois não tem passa 4 dias com um jogo, depois tem mês e tem final. É Copa do Mundo, mas quem está a viver Copa do Mundo é sempre assim. Pois é, assim, nós, a página desportiva da Rede Boa Rádio Comunitária, nós, não também. Estou ali a partir de 2:30 para conferir essa boa página desportiva. Pois é, 10 horas e 20 minutos, não estica um bocadinho nessa página desportiva do Pelomanha do Rádio Comunitária, porque hoje é dia de Copa e hoje tudo gente, bandeira na rua, preciso de camisa de seleção de Cabo Verde, chapéu, o que é que não tem para passar aquela energia? Para esse jogo, maior jogo da nossa história. Nós ainda não é pequenininho, nós é um território pequenininho, a nível desportivo também nunca tem aquela dimensão grande, mas o Tata bate a fazer na história devagar, devagar. Mundo já bate com nós, não tem um jogo mais, e Cabo Verde nós é grande, país pequenininho, mas de coração grande. Aquele abraço então para tudo quem te ligou, mas nós não te ficaria hoje full, não te bate meio dia, daqui a nada já vou saber, tem espaço convívio, onde é que vou te pedir música de boa preferência. Quino Cabral.

Sintonia então de Rádio Comunitária de Espargos, boa sintonia de 88.1 FM. A partir de agora, espaço convívio ali na boa RC. A você, a partir de agora, seleção musical está na boa. Hoje é sexta-feira especial, mas não está ali que é sexta-feira, ali na festa de Cabo Verde. Cabo Verde está na Copa do Mundo, Cabo Verde hoje está a jogar na Argentina, hoje está a jogar fase mata-mata, na nossa primeira Copa não está a conseguir passar de fase. Imagina, tive de ser a seleção para a Copa. Por exemplo, Costa de Marfim, que é ser primeiro mata-mata de Copa, gosto do dia. Outras seleções também que debate as actas, mas não a primeira vez, não joga logo na fase a eliminar. Então, não teria uma boa chance de, no espaço convite. Tinha boa mensagem, tinha boa energia positiva para a seleção de Cabo Verde, manda aquele moral, abriu música, sabe? E não fazer esse espaço sabinho até meio-dia. Nós tudo noite ansioso para 9 horas da noite. Hoje ninguém canta concentração praticamente na trabalho e tudo gente graça para 9 horas da panobaia, jogo da Argentina, mas até lá você vê. Então não tem mais uma horinha para estar de uma boa música na boa rádio comunitária, não te tocou a bela até quando for meio-dia.

Força Tubarão Azul, no outro dia, boa sexta-feira de Tubarão Azul, deixa uma mensagem, vou pedir uma música, a nota começou hoje na Samira, escreveu nós, bom dia Fábio, um grovigar e já está bom.

0: Just a bond de Garilina, bo sintonia amiga. Bom dia.
1: Bom dia.
0: Bom dia, Luís. Está direito?
1: Está direito, bom.
0: Está direito, graças a Deus. Boa música hoje, bom, bom dia.
1: Minha bom dia é se rebate a todos os filhos. Enfim, todos os meus amigos.
0: E qual é a música?
1: A música é a Amazônia.
0: Música, qual é a música?
1: Amazônia.
0: Música de quem é?
1: Então é o
0: Ah, ok. Tá bom, não estou para ver de quem nada, ok? Bom dia. Pois é, assim foi participação de Luís, Lana Aldi Letra. Não te ficaria com essa preferência musical, vou também fazer igual a Luís, ao senhor Luís lá da Aldi Letra. Viva a música. Então, bom dia lá para o senhor Luís, bom sexta-feira. Sexta-feira, ligo, não teria ansioso de esperar jogo de Cabo Verde, 9 horas da noite, Cabo Verde, Argentina. Para Luís, Roberto Carlos, Amazónia.

Continua ligado na noite, participa 11h27, página de manhã RC, página da comunidade, Bob de Música, de boa preferência. Nota seguir uma boa ali na boa rádio amiga. Agora é pedido de nós ouvinte, Ayla, escreve-nos, bom dia Fábio, um creio ouvir música de Matias Damásio, voltei com ela.

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1: Alô, família, alô, amigos, não quero discutir com ninguém, só vim informar que eu voltei com ela. Matias Damásio. 11h31, sexta-feira de Copa do Mundo, noutra Liga Moral, a receber o jogo de noite. Bola na casa, deixa mensagem na página de manhã, RCE, na página de Alô Comunidade, ou liga 241-3855, Boa Flama, Fábio, Bob de Música, de boa preferência. Agora é José, escreveu hoje, bom dia, Fábio, um creio de música de Denis Graça, fica-me a mim.

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1: Tiu, Cabo Verde sta na Copa.
2: Cabo Verde está na Copa. Não te segui uma boa e na boa rádio. Notar agora é Vânia, escreve-nos. Bom dia, Fábio. Um cravo e Freirianas Guerreiras com Bossa.

0: Sintonia então de Rádio Comunitária de Espargo, Jorge Fonte de Pai Bibo, e assim nota fechei, foi um prazer enorme. Hoje não contei despedir, que pedido, nota fechei ali que as músicas de Cabo Verde, Gari Traquinos, Janubá Mundial. Pessoal, o Fucadrete, que é demorado para mais logo para a Copa do Mundo, mais logo não tem bola mais, não tem agenda, não tem também programa religioso, não tem expresso da noite, dá para você manter ligado na sintonia. Daqui a nada, 12 em quarto, agenda de informações.
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1: Sintonia então de 88.1 FM, Boa Rádio Comunitária de Espargos. Desde já obrigada pela preferência e pela sintonia. Vamos à primeira edição de avisos e anúncios. Seguindo então para o nosso espaço de avisos e anúncios aqui na sintonia da RC. 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de setembro, doutora Samila Inocêncio, endocrinologista. Encontra-se depositado na Secretaria da RC um cartão nacional de identificação pertencente a Márcia Lopes Teixeira. Peça a dona para fazer o seu levantamento na Secretaria da RC nos horários normais de expediente. 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Caro ouvinte, fechamos este espaço de anúncios mais uma vez com esta oportunidade de emprego. 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Pois é, assim foi mais uma edição de avisos e anúncios aqui na sintonia da RCE. Gratos pela atenção dispensada. A continuação de um ótimo serão na sintonia da Rádio Comunitária de Espargos.
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1: Olá, caro ouvinte, então, boa tarde. Não tento romper a seleção musical para te ali um aviso de falecimento. A mãe Maria do Rosário Brito, o filho, os irmãos, Osvaldina Gomes, mais conhecido por Pretinha, Dolcineia Brito, Nilza Brito, Adilson Brito, José Brito, Neide Lídia Graça, Lady Graça, os primos e os demais familiares. Tenho o doloroso dever de comunicar o falecimento saudoso filho, pai, irmão, parente Silvestre Pedro Brito Gomes. Informam ainda que o funeral realiza-se hoje a partir das 14h30. A cerimónia fúnebre decorre na residência da irmã Osvaldina, mais conhecida por Pretinha, em África 70. A missa de corpo presente será realizada às 16 horas na Igreja de Santo António. De seguida, o cortejo fúnebre parte para o cemitério de Pedra de Lima.

Mais uma vez, a mãe Maria do Rosário Brito, o filho, os irmãos, Osvaldina Gomes, mais conhecida por Pritinha, Dulcineia Brito, Nilza Brito, Adilson Brito, José Brito, Neide Lídia Graça, Lady Graça, os primos e os demais familiares tinham o doroso dever de comunicar o falecimento do saudoso filho, pai, irmão e parente, Silvestre Pedro Brito Gomes. Informo ainda que o funeral realiza-se hoje, a partir das 14h30. A cerimónia fúnebre decorre na residência da irmã Osvaldina, mais conhecida por Pritinha, em África 70. A missa, do corpo presente, será realizada às 16h, na igreja de Santo António. De seguida, o cortejo fúnebre parte para o cemitério de Pedra de Lume.

Devolta então ali a esse aviso de falecimento. Não interrompe então nossa seleção musical para nos obrigar a esse aviso de falecimento. Caro ouvinte, a mãe Maria do Rosário Brito, o filho, os irmãos Osvaldina Gomes, mais conhecido por Pritinha, Dulcineia Brito, Nilza Brito, Adilson Brito, José Brito, Neide Lídia Graças, Lady Graça, os primos e os demais familiares, tenho para o doloroso dever de comunicar o falecimento saudoso filho, pai, irmão e parente, Silvestre Pedro Brito Gomes. Informo ainda que o funeral realiza-se-á hoje a partir das 14h30. A cerimónia fúnebre decorre na residência da irmã Osvaldina, mais conhecida por Pritinha, África 70. A missa de corpo presente será realizada às 16 horas na Igreja de Santo António. De seguida, o cortejo fúnebre parte para o cemitério de Pedra de Lume.

0: é para viver.
1: Pois é, caro ouvindo, mais uma vez não te repetias aviso de falecimento. Mãe Maria do Rosário Brito, filho, os irmãos Osvaldina Gomes, mais conhecido por Pritinha, Dulcineia Brito, Nilza Brito, Adilson José Brito, José Brito, Neilda Graça, Lady Graça, os primos e demais familiares, tenho o doroso dever de comunicar o falecimento do saudoso filho, pai, irmão e parente, Silvestre Pedro Brito Gomes. Informa ainda que o funeral realiza-se hoje, a partir de 14h30, a cerimónia fúnebre decorre na residência da irmã Osvaldina, mais conhecido por Pritinha, em África Ocidental. A missa do corpo presente será realizada às 16 horas na Igreja de Santo António, de seguida o cortejo fúnebre parte para o cemitério de Pedra de Lume. A funerária, pois é, assim, caro vindo, não te obliques aviso de falecimento, a família enlutada, as mais sentidas condolências da equipa da RC.

0: Olá, caro ouvinte, promessa é dívida, já nota de volta de uma boa para fazer um breve balanço desse balanço, não, breve lançamento desse fim de semana desportiva. Aquele abraço para boa desde já, obrigada pela preferência, vou ter sintonizado na Rádio Comunitária de Parques, não teria para boa, diretamente ali da África Stenta, ali na Centro Comunitária da África Stenta, e moda no testado de flop sempre, agora ali na nós Rádio, tem um mural de seleção de Cabo Verde, como o diverto passar para essa banda da África Stenta, para te fazer a avenida que te liga Chan Matias, liga África Stenta, Bairro Novo, onde é que boia aquele mural de seleção de Cabo Verde, que vozinha lá na Desenhote, ali que é quartel-general. Aquele abraço, boa tarde, uma tarde que já não está cheia de ansiedade, está a faltar alguns horas ainda para o jogo de Cabo Verde na Argentina, mas não tenho paciente, desde sexta-feira passada não tenho paciente a subir para o jogo ali, que talvez é o jogo mais importante na história, talvez a Argentina, a equipa maior, e do teu lado não também jogando, nós jogamos ao Uruguai, que tem dois campeonatos do mundo, ok? Bom, nós jogamos a Espanha tem um campeonato do mundo, Espanha tem três campeonatos da Europa, um campeonato do mundo, Argentina tem três campeonatos do mundo, várias copas sul-americanas, talvez a equipa mais do lado, a equipa mais renomada, Espanha também é uma equipa renomada, mas Argentina, nos últimos tempos, depois de Paris, esse prodígio ali, que se não melhor na Messi, tornou a seleção bastante conhecida. A nós agora, não tive a jogar na mapa de futebol mundial, já não tive desde 2013, não tive a ir para Cannes, a não saber que Cannes é boa competição, e nós competição continental, mas que tem projeção mundial e mundialmente é de projeção. Cabo Verde Argentina então hoje 9 horas da noite, seleção já está na Miami, instalou-te desde ontem, seleção que treina ontem, após treino bobista estive na conferência de imprensa, não também ouvi ali a boleia de Rádio Nacional, algumas partes dessa conferência de bobista lá na Estados Unidos de América, e conferência tive alguns jornalistas a querer aproveitar do caso de Rian, mas FIFA e Federação tive direito a proibir que este tipo de pergunta. Não também vi alguns seres de imprensa.
1: O nosso objetivo, primeiramente, é fazer um bom jogo e tentar passar a eliminatória. Penso que estamos nessa competição pelo nosso mérito. Demonstramos isso durante toda a nossa qualificação e agora nos três jogos que fizemos demonstramos que podemos competir a esse nível e vamos tentar fazer isso da melhor maneira possível, obviamente com a nossa humildade, com a nossa organização, com a nossa coragem, mas o foco é num jogo que é eliminado, não há outro pensamento senão tentar ultrapassar essa fase.
0: Outra continua então, tu vi bobista e também se topira.
2: Um sonho, não só meu, também do país todo, dos amigos. E claro, falta assim, espero que isso deve acontecer. Mas agora, nesse momento, estamos focados no jogo e na Argentina para fazer o nosso melhor e tentar ultrapassar a Argentina.
3: Bobista, não sei se quer prometer ao Stopira que vai ter minutos ou não, mas assim perguntava-lhe, este é o momento em que já são as outras seleções que olham para Cabo Verde e têm de ter o receio ou o respeito que se calhar não tinham no primeiro dia deste Mundial.
1: Acho que nós temos respeito. Já para responder a outra pergunta, sabemos qual é que é dificuldade, digamos assim, do Mundial depois de começar os jogos. Vocês mesmos têm falado que a nossa defensiva tem sido exemplar e sabemos que não é fácil mudar ou substituir os jogadores na zona defensiva. É mais difícil, mas o nosso pensamento é sempre poder fazer com que esses jogadores tenham minutos. Oxalá que consigamos fazer isso. De outra forma, nós respeitamos todos os adversários e queremos que as outras equipas também tenham respeito por nós, até porque fazemos os nossos jogos com disciplina, com fair play, com coragem, tentamos fazer sempre o nosso jogo limpo, daí que, com humildade até, daí que só por isso merecemos respeito nesta passagem.
4: É pior, João, sabemos que mexe sempre em cada jogo, tem a sua visão da partida. O que é que poderá ser diferente nesta partida frente à Argentina? E para Stopira, olhando para os jogadores cabo-verdianos, costumam transcender nos momentos mais difíceis. Como é que está o balneário? Qual é a visão também dos jogadores? Obrigado.
5: Balneário está como sempre, unidos, muita alegria no seio do grupo. Sempre uns a brigar com o outro no banheiro e, acima de tudo, a ousadia no seio do grupo, como sempre tivemos. E agora, ainda mais porque aproxima-se do jogo mais importante, posso dizer assim, da nossa história. Mas encaramos com a melhor seriedade e responsabilidade. Mas, acima de tudo, para desfrutar do jogo e sentir também que chegamos aqui não foi por sorte, com todo o mérito. E é um momento que podemos mostrar mais uma vez para o mundo todo que temos assim nossas qualidades, temos valores e que há muita qualidade no futebol que eu venho.
1: As equipas mudam-se, mas as dificuldades continuam-se. Obviamente, todas essas equipas nos trouxeram dificuldades de diferentes formas. Encaramos os jogos sempre tentando adaptar em cada adversário, sem fugir do nosso, da nossa forma, da nossa identidade. Procuraremos fazer isso amanhã também contra a Argentina, com respeito, obviamente, para o nosso adversário, mas sempre com uma ambição grande de poder ultrapassar essa fase.
0: Palavras então de Bobista e também de Stopira na conferência de imprensa de seleção de Cabo Verde ontem na Hard Rock Stadium na Miami, um daqueles maiores estádios de mundial, o Monumento, aquele estádio é um monumento, é um estádio muito, muito bonito, um estádio de outro mundo. Também tem nos Estados Unidos, né? Agora, se não também ouvi também ali junto à Federação Cabo-Verdiana de Futebol, Bobista, sem motivação para o jogo amanhã.
6: Me preparo para o Mundial. Hoje eu vou receber com a seleção no Mundial.
7: Quer dizer que tudo tem esse tempo. O objetivo e o atrás dele. Tudo certo. Está ali assim que, obviamente, tudo nos orgulho daquele que trabalha e que não tem feito dele. Até relembrar. Temos mais para trás, nos dá outra equipa também, nesse tipo de preparação.
0: Pois é, um conversa ali suave de Bobista Lima, Bruno D'Amor, ele que é de imprensa, né? Ele que é de imprensa, de assessor de imprensa da Federação, para ser mais correto. Então, Cabo Verde, onde realiza seu último treino de preparação, o treino foi realizado num campo perto de Cabo Verde, hospedado na cidade, no estado de Miami, porque moda no flop também, FIFA que até permitir treinos de adaptação relevado na estádio de jogo. Então, Cabo Verde, onde fazer seu último treino, Cabo Verde hoje na concentração para logo mais partir de 7 horas, 19 horas Estados Unidos da América, 21 horas de Cabo Verde fazer jogo uma seleção de Cabo Verde. Pois é, e segundo também ouvi junto a Moisés Évora na Rádio Nacional, jogadores de seleção nacional, Trode, Telmo Arcanjo, o resto é tudo em máxima força. Telmo Arcanjo, que foi confirmado muito abastado no jogo, também nunca fui falado nada, mas ao que parece, Telmo está tocado, ainda que está 100%, depois Telmo fazer aquele segundo excelente jogo na equipa do Paraguai. Obviamente que Telmo está a gente falta, mas a seleção da Argentina, não espera que ele está recupera, que ele conseguir jogar logo mais. Então, Jovan, Nuno da Costa, os jogadores que estavam tocado, tudo em perfeitas condições para jogar mais logo uma seleção da Argentina. Agora, nós não queremos saber qual é que é 11 provável de Bubista. Bubista que já muda 11 nesse 3 jogo. Não quer saber qual é que seria o 11 provável. Não saber que na baliza com certeza Dinei, na baliza com certeza Vozinha Titabá permanecer como guarda-redes. Dupla de central Dinei, Mapico Lopes está a fazer um mundial espetacular, nível elevadíssimo. Na lateral esquerda, talvez Sidney poder voltar. Vamos lá ver se Sidney está a voltar para a lateral esquerda e Steven também está voltando para a lateral direita, apesar que João Paulo e Walter e Wagner fazer bons jogos contra a seleção da Arábia Saudita. Sempre um flame, te falei sempre na rua, o pessoal me falei sempre na rádio, porque Cabo Verde tem uma zona defensiva bastante forte. E nós a melhor central, entre comas, que é Logan ele vem de lesão, ele quer jogar essa época, porque Logan é um central de categoria mundial, ele está na bong por causa de fazer pouco jogo, ele tem aquele grande ritmo competitivo, talvez, por isso que ainda ele quer jogar mais também, Dinei, mas Picos que te dá ninguém chance lá na zona defensiva. Na Meicom, poder vai Pico, Kevin Pina, Daros Duarte e Jamiro, talvez isto que é Meicom, no 30, tenta escolher 11, não é 11 oficial, já no flop, que as possíveis defesa, na Meicom, Kevin Pina, Daros e Jamiro, lá de frente, vamos lá ver, lá de frente agora que é mais complicado, Bobista tem jogado com um, tem jogado com outro, Rian, pode ser Rian titular, Dylan Livramento, talvez Willy Smith, Rian, Giovanni Cabral, vamos lá ver qual é que é o 11. Manofla, está bem difícil acertar 11 da seleção de Cabo Verde, porque Bobista, durante todo esse Mundial, ele que usa nenhum 11, ele que repetiu nenhum 11, por assim dizer, então, mas qualquer 11 que a equipa de Cabo Verde usa, nós não estamos a Bobista, não estamos a nosso selecionador. Parabéns, Bobista, para essa campanha, Bobista, que mostra-se nesse Copa ser um treinador muito bom, taticamente, prepara Cabo Verde muito bem contra a seleção de Espanha, muito bem contra a seleção de Paraguai e muito bem contra a seleção de Paraguai. Então, continua, espero que Bobista continue a preparar a nossa seleção direito. Agora, para este compromisso, a seleção da Argentina na 16ª final de Copa. Hoje tem que esse último 3 jogos de 16ª final e já amanhã está a começar 8ª de final. Já nota volta para nota bem para a agenda Copa novamente. Para flop que Campeonato Nacional finalíssima é já amanhã. Palmeira e Mindelins no Estádio João Serra. Estádio João Serra que está a receber a final de Campeonato Nacional 39 anos após a inauguração. Pois é. Final de Campeonato Nacional de Futebol 2026 também realizei-se sobre amanhã. Para a primeira vez no Estádio João Serra, envolvi 39 anos de inauguração com piso de terra batida. A infraestrutura foi inaugurada em 1987 para celebrar o 12º aniversário da independência de Cabo Verde. A receber a final de Campeonato Nacional de Futebol numa altura em competição está a celebrar 50 anos de instituição de primeiro campeonato realizado em 1976. Estádio Municipal sustenta o nome de João Serra em homenagem. Antigo administrador da região encontra-se situado na cidade mais a norte de Cabo Verde, Ponta de Sol, que é palco central de atenções a nível de futebol durante fim de semana, que joga entre Palmeira e Mindelense. Em 1999, estádio recebeu melhoria para a realização de primeiras entrelinhas com jogos em simultâneo na região sul e norte. Mais tarde, em 2009, ele foi colocado para a primeira vez sintético e construído novos balneares. Tapete verde foi substituído pela primeira vez com um novo relevado sintético em dezembro de 2025, sendo disponibilizado aos clubes e associações em janeiro de 2026 para a realização do Campeonato Regional de Futebol e de presente temporada. No momento em que te aguarda a realização de final, foi realizado mais trabalhos de remodelação, que prolongamento de bancadas no estádio, aumentando capacidade para receber mais público. Pois é, João Serra, então, 39 anos depois de receber um finalíssimo de Campeonato Nacional, Palmeira e equipa de Mindelense. Palmeira estava à busca de segundo felicidade consecutivo, do que diz respeito ao Campeonato Nacional. Mindelense e Dabá a busca de ser, de 7 anos depois, torna-se a ser feliz. Mindelense é que tem 22 campeonato nacional, equipa mais intitulada de Cabo Verde, sem histórias, a equipa de Mindelense. Agora, isto é história, agora é presente. Dois bons treinadores, Palmeira na sua máxima força, toca um homem que conhece bem o futebol, que nos últimos anos tem dominado o futebol nacional, má equipa de Palmeira. Miqui, um senhor treinador, um gentleman tranquilo, mas também o Miqui tem dois taças de Cabo Verde. Importante lembrar que Mindelense nos últimos anos tem dois taças de Cabo Verde, ganhado para Américos. Mindelense em máxima força, Palmeira em máxima força, dois equipas que têm dominado o futebol nacional nos últimos tempos, cada um, modo já no flop, Mindelense na taça, tem dois taças nos últimos três taças de Cabo Verde. Palmeira tem nos últimos 5 anos, Palmeira tem 4 final de campeonato nacional que é ali e ele tem 2 ganhos. Vamos lá ver se ele está conseguindo terceiro. Palmeira também tem um taça de Cabo Verde nas andanças e ele tem 2 super taças. Um bom partida de futebol, joga amanhã 3:30 no estádio João Serra. O jogo vai ser dirigido para uma equipa de arbitragem santantonense, equipa de arbitragem, é que tive ali na sala num jogo de Palmeira. Palmeira Mamaio, só que o árbitro central na altura ali na Palmeira, na equipa de Maio, era o quarto árbitro, Edgar Davis. Agora era o árbitro central, era Cláudio. O árbitro, quarto árbitro era Cláudio Lopes, agora ele é árbitro central. Então o árbitro central é Cláudio Lopes, Bush, um grande árbitro, um jovem árbitro. Primeiro assistente, Wilton Fortes, segundo assistente, Alain Neves e quarto árbitro, Edgar Davis. Palmeira Mamindelense, uma equipa de arbitragem jovem, com muita qualidade, árbitros que pessoalmente não conheci, bons árbitros e com certeza este vai fazer um bom trabalho. Um grande partida de futebol, com certeza tem transmissão amanhã, Palmeira, e este jogo ali obviamente é 50-50, dois treinadores com xadrete, por sinal, grandes amigos de infância, compadre, né? Mas dentro de como, obviamente, é tudo com a rivalidade. Palmeira sabia que ele estava a jogar fora de casa, um como neutro, mas ele sabia que ele estava a jogar fora de casa, num sentido de Mindelense está a jogar na casa. Mindelense estava a jogar na Santo Antão, praticamente, que Mindelense estava a jogar na casa. Já não ia Mindelense a fazer excursão de barco para Baliva Debs na Santo Antão, já não ia várias iniciativas pessoal de São Vicente, então João Serra, praticamente, estava a ter mais gente São sendo, mas Palmeira obviamente acostumado nas adversidades de Gama, as equipas fora de casa, sim. Vai ser uma partida de futebol que vence o melhor e obviamente como salenses, tudo já